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0: duas horas.
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1: 2:55.
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0: 3 horas, 7 graus.
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0: 3 e 17. 17 graus.
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1: 3:58.
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0: 4 horas e 7 graus.
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0: 5 horas.
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0: 6 horas, 17 graus.
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0: 7 horas.
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Espreitamos o Instituto Português do Mar e da Atmosfera para sabermos quais são as previsões do estado do tempo para quinta-feira, primeiro dia do mês de outubro. As previsões são de céu geralmente muito nublado, apresentando períodos de muito nublado até ao meio da manhã. Períodos de chuva ou aguaceiros, em especial na região sul, até ao meio da manhã também, e o vento deverá ser fraco ou moderado, superando por vezes forte, até 40 km/h, na faixa costeira ocidental, a partir da tarde. Há possibilidade de formação de neblina ou nevoeiro matinal e está prevista pequena descida da temperatura mínima. As máximas previstas são de 21 graus para o Porto, 22 para Coimbra, 23 para Lisboa, 26 para Santarém e 27 para Faro.

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0: 8 horas.
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1: Espreitamos o Instituto Português do Mar e da Atmosfera para sabermos quais são as previsões do estado do tempo para quinta-feira, primeiro dia do mês de outubro. As previsões são de céu geralmente muito nublado, apresentando períodos de muito nublado até ao meio da manhã. Períodos de chuva ou aguaceiros, em especial na região sul, até ao meio da manhã também, e o vento deverá ser fraco ou moderado, soprando por vezes forte, até 40 km/h, na faixa costeira ocidental, a partir da tarde. Há possibilidade de formação de neblina ou nevoeiro matinal e está prevista pequena descida da temperatura mínima. As máximas previstas são de 21 graus para o Porto, 22 para Coimbra, 23 para Lisboa, 26 para Santarém e 27 para Faro.

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0: 9 horas, 17 graus.
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Espreitamos o Instituto Português do Mar e da Atmosfera para sabermos quais são as previsões do estado do tempo para quinta-feira, primeiro dia do mês de outubro. As previsões são de céu geralmente muito nublado, apresentando períodos de muito nublado até ao meio da manhã. Períodos de chuva ou aguaceiros, em especial na região sul, até ao meio da manhã também, e o vento deverá ser fraco ou moderado, superando por vezes forte, até 40 km/h, na faixa costeira ocidental, a partir da tarde. Há possibilidade de formação de neblina ou nevoeiro matinal e está prevista pequena descida da temperatura mínima. As máximas previstas são de 21 graus para o Porto, 22 para Coimbra, 23 para Lisboa, 26 para Santarém e 27 para Faro.

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0: 9:42.
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2: Está no ar o News Flash com o essencial da informação para esta quinta-feira, primeiro dia de outubro. A Inspeção-Geral das Atividades em Saúde instaurou um inquérito para apurar a resposta assistencial e organizacional prestada aos utentes do Lar de Idosos da Santa Casa da Misericórdia de Veiros, em Estremoz, após um surto de gripe A ter provocado a morte de 6 pessoas, visando averiguar o acompanhamento clínico, as medidas de prevenção, a referenciação hospitalar e a articulação com as entidades de saúde. A Procuradoria-Geral da República também já tem instaurado um inquérito às mortes destes utentes, não tendo sido até agora constituídos arguidos. A Guarda Nacional Republicana deteve esta madrugada 10 homens nos concelhos de Olhão e Tavira por suspeitas de prestarem apoio logístico ao tráfico de droga por via marítima no decurso de uma operação desencadeada após a detecção de embarcações de alta velocidade. A ação de vigilância costeira resultou na detenção de 8 cidadãos estrangeiros e 2 portugueses, culminando ainda na apreensão de 2 embarcações, uma de pesca e outra a motor, e de uma viatura ligeira. O Parlamento aprovou ontem, na Generalidade, a nova lei do arrendamento proposta pelo Governo, com a abstenção do Chega, viabilização conseguida após a assinatura de um acordo formal entre o líder parlamentar do PSD, Hugo Soares, e o presidente do Chega, André Ventura, que prevê a introdução de alterações na fase de especialidade, nomeadamente a limitação de pagamentos antecipados e cauções e a salvaguarda de idosos carenciados com contratos anteriores a 1990 e respectivo regime de compensação aos senhorios. O Ministério da Educação procedeu ao afastamento provisório de 62 docentes após um novo sistema de verificação automática de registros criminais ter sinalizado incompatibilidades legais com o trabalho com menores, tendo a Inspeção-Geral da Educação e Ciência sido encarregue de analisar urgentemente cada caso para garantir a segurança dos alunos. A verificação automática dos certificados de registro criminal veio substituir o anterior procedimento manual. Segundo o Governo, este método permite um controlo permanentemente atualizado, reforçando a segurança e proteção dos menores e reduzindo a carga administrativa das direções das escolas. A seleção portuguesa de futebol masculino tenta hoje assegurar o pleno vitorioso no grupo A4 da Liga das Nações e ficar a um passo dos quartos de final na deslocação a Copenhaga para defrontar a Dinamarca, num encontro marcado pelo forte abalo institucional provocado pelo abandono voluntário do estágio por parte do capitão Cristiano Ronaldo, após o selecionador Jorge Jesus lhe ter comunicado que começaria novamente o jogo no banco de suplentes. O Dinamarca-Portugal está agendado para as 19h45 e terá arbitragem do ucraniano Mykola Balakin. O governador do estado norte-americano do Tennessee, Bill Lee, suspendeu temporariamente todas as execuções previstas para este ano no estado e exigiu uma investigação exaustiva após Krista Pike ter sobrevivido a 2 doses letais de pentobarbital durante a tentativa de execução, um procedimento que a tornaria na primeira mulher executada no território em 2 séculos e cujas falhas motivaram a interrupção das sentenças capitais programadas, incluindo a de Gary Wayne Sutton, em dezembro. A Rússia intensificou os ataques aéreos contra infraestruturas e zonas residenciais na Ucrânia, levando o presidente ucraniano a acusar Moscou de bombardear o país vizinho de forma indiscriminada e sem tentar encobrir as agressões a alvos civis, enquanto o Kremlin reiterou o aviso de que todas as empresas europeias que prestem apoio militar a Kiev passam a ser consideradas alvos legítimos. O primeiro-ministro israelita, Benjamin Netanyahu, classificou como extremamente grave o incidente ocorrido a bordo de um voo da Fly Dubai entre Dubai e Tel Aviv, com passageiros exclusivamente israelitas, indicando que as primeiras provas sugerem que um dos pilotos esfaqueou o copiloto e tentou despenhar a aeronave ao aproximar-se do espaço aéreo de Israel, sendo travado por passageiros e membros da tripulação que conseguiram entrar no cockpit e estabilizar o aparelho em queda em picada. E foi o essencial da informação para esta quinta-feira, primeiro dia de outubro, Dia Mundial da Música. Tenham um excelente dia.
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quais são as previsões do estado do tempo para quinta-feira, primeiro dia do mês de outubro. As previsões são de céu geralmente muito nublado, apresentando períodos de muito nublado até ao meio da manhã. Períodos de chuva ou aguaceiros, em especial na região sul, até ao meio da manhã também, e o vento deverá ser fraco ou moderado, superando por vezes forte, até 40 km/h, na faixa costeira ocidental, a partir da tarde. Há possibilidade de formação de neblina ou nevoeiro matinal e está prevista pequena descida da temperatura mínima. As máximas previstas são de 21 graus para o Porto, 22 para Coimbra, 23 para Lisboa, 26 para Santarém e 27 para Faro.

0: Energia máxima para esta manhã. Estamos juntos no Guia de Colares e agora são 10 horas e 24 minutos.
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Previsão do tempo para Sintra nesta quinta-feira, 1 de outubro, de acordo com o Instituto Português do Mar e da Atmosfera. O concelho arranca um novo mês com o regresso gradual da estabilidade. A chuva afasta-se, as abertas ganham terreno e o sol volta a brilhar com mais firmeza entre o arvoredo da serra. O céu vai apresentar-se pouco nublado, com períodos de nebulosidade alta e algumas névoas ou nuvens baixas dispersas no início da manhã, dissipando-se rapidamente à medida que o sol sobe. As temperaturas registam uma ligeira subida na máxima. Os termómetros na vila de Sintra alcançam os 22 a 23 graus durante as horas mais quentes, enquanto a mínima durante a madrugada desce até aos 14 a 15 graus, trazendo aquele ar fresco característico das primeiras noites de outono. O vento sopra em geral fraco a moderado do quadrante norte, variando entre os 15 e os 30 km por hora, podendo soprar temporariamente com rajadas até 40 km por hora nas cotas mais elevadas da serra e na orla costeira durante a tarde. A radiação ultravioleta fixa-se no nível 5, considerado moderado. Junto à costa, na Praia Grande, Praia das Maçãs e no Cabo da Roca, o mar ocidental ainda reflete a passagem da perturbação recente, apresentando ondas de noroeste entre 2 a 3 metros de altura, com a água a registar uns revigorantes 17 a 18 graus, exigindo prudência redobrada a quem passear rente à arrebentação ou junto às arribas. Ao cair da noite, com o céu a ficar limpo sobre o relevo sintrense, a lua caminha na reta final da fase minguante gibosa, apresentando cerca de 70% do seu disco iluminado a caminho do quarto minguante, desenhando um suave reflexo prateado sobre os palácios e o recorte da serra. Dica de amigo, com a nortada a ganhar vigor ao meio da tarde e a descida da temperatura para os 14 graus ao anoitecer, vestir por camadas é a melhor opção. Uma camisola ou agasalho leve com efeito corta-vento na mochila garante todo o conforto, sobretudo se for circular pelos miradores da serra ou junto ao mar ao final do dia. Tenha uma excelente quinta-feira e desfrute com tranquilidade e energia do melhor de Sintra.

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2: Está no ar o News Flash com o essencial da informação para esta quinta-feira, primeiro dia de outubro. A Inspeção-Geral das Atividades em Saúde instaurou um inquérito para apurar a resposta assistencial e organizacional prestada aos utentes do Lar de Idosos da Santa Casa da Misericórdia de Veiros, em Estremoz, após um surto de gripe A ter provocado a morte de 6 pessoas, visando averiguar o acompanhamento clínico, as medidas de prevenção, a referenciação hospitalar e a articulação com as entidades de saúde. A Procuradoria-Geral da República também já tem instaurado um inquérito às mortes destes utentes, não tendo sido até agora constituídos arguidos. A Guarda Nacional Republicana deteve esta madrugada 10 homens nos concelhos de Olhão e Tavira por suspeitas de prestarem apoio logístico ao tráfico de droga por via marítima no decurso de uma operação desencadeada após a detecção de embarcações de alta velocidade. A ação de vigilância costeira resultou na detenção de 8 cidadãos estrangeiros e 2 portugueses, culminando ainda na apreensão de 2 embarcações, uma de pesca e outra a motor, e de uma viatura ligeira. O Parlamento aprovou ontem, na Generalidade, a nova lei do arrendamento proposta pelo Governo, com a abstenção do Chega, viabilização conseguida após a assinatura de um acordo formal entre o líder parlamentar do PSD, Hugo Soares, e o presidente do Chega, André Ventura, que prevê a introdução de alterações na fase de especialidade, nomeadamente a limitação de pagamentos antecipados e cauções e a salvaguarda de idosos carenciados com contratos anteriores a 1990 e respectivo regime de compensação aos senhorios. O Ministério da Educação procedeu ao afastamento provisório de 62 docentes após um novo sistema de verificação automática de registros criminais ter sinalizado incompatibilidades legais com o trabalho com menores, tendo a Inspeção-Geral da Educação e Ciência sido encarregue de analisar urgentemente cada caso para garantir a segurança dos alunos. A verificação automática dos certificados de registro criminal veio substituir o anterior procedimento manual. Segundo o Governo, este método permite um controlo permanentemente atualizado, reforçando a segurança e proteção dos menores e reduzindo a carga administrativa das direções das escolas. A seleção portuguesa de futebol masculino tenta hoje assegurar o pleno vitorioso no grupo A4 da Liga das Nações e ficar a um passo dos quartos de final na deslocação a Copenhaga para defrontar a Dinamarca, num encontro marcado pelo forte abalo institucional provocado pelo abandono voluntário do estágio por parte do capitão Cristiano Ronaldo, após o selecionador Jorge Jesus lhe ter comunicado que começaria novamente o jogo no banco de suplentes. O Dinamarca-Portugal está agendado para as 19h45 e terá arbitragem do ucraniano Mykola Balakin. O governador do estado norte-americano do Tennessee, Bill Lee, suspendeu temporariamente todas as execuções previstas para este ano no estado e exigiu uma investigação exaustiva após Krista Pike ter sobrevivido a 2 doses letais de pentobarbital durante a tentativa de execução, um procedimento que a tornaria na primeira mulher executada no território em 2 séculos e cujas falhas motivaram a interrupção das sentenças capitais programadas, incluindo a de Gary Wayne Sutton, em dezembro. A Rússia intensificou os ataques aéreos contra infraestruturas e zonas residenciais na Ucrânia, levando o presidente ucraniano a acusar Moscovo de bombardear o país vizinho de forma indiscriminada e sem tentar encobrir as agressões a alvos civis, enquanto o Kremlin reiterou o aviso de que todas as empresas europeias que prestem apoio militar a Kiev passam a ser consideradas alvos legítimos. O primeiro-ministro israelita, Benjamin Netanyahu, classificou como extremamente grave o incidente ocorrido a bordo de um voo da Fly Dubai entre Dubai e Tel Aviv, com passageiros exclusivamente israelitas, indicando que as primeiras provas sugerem que um dos pilotos esfaqueou o copiloto e tentou despenhar a aeronave ao aproximar-se do espaço aéreo de Israel, sendo travado por passageiros e membros da tripulação que conseguiram entrar no cockpit e estabilizar o aparelho em queda em picada. E foi o essencial da informação para esta quinta-feira, primeiro dia de outubro, Dia Mundial da Música. Tenham um excelente dia.
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Espreitamos o Instituto Português do Mar e da Atmosfera para sabermos quais são as previsões do estado do tempo para quinta-feira, primeiro dia do mês de outubro. As previsões são de céu geralmente muito nublado, apresentando períodos de muito nublado até ao meio da manhã. Períodos de chuva ou aguaceiros, em especial na região sul, até ao meio da manhã também, e o vento deverá ser fraco ou moderado, superando por vezes forte, até 40 km/h, na faixa costeira ocidental, a partir da tarde. Há possibilidade de formação de neblina ou nevoeiro matinal e está prevista pequena descida da temperatura mínima. As máximas previstas são de 21 graus para o Porto, 22 para Coimbra, 23 para Lisboa, 26 para Santarém e 27 para Faro.

Amanhã corres bem por aqui. Rui Cardoso a seguir contigo aqui na RCC. E estamos já com as 11 horas e 24 minutos.

Previsão do tempo para Sintra nesta quinta-feira, 1 de outubro, de acordo com o Instituto Português do Mar e da Atmosfera. O concelho arranca um novo mês com o regresso gradual da estabilidade. A chuva afasta-se, as abertas ganham terreno e o sol volta a brilhar com mais firmeza entre o arvoredo da serra. O céu vai apresentar-se pouco nublado, com períodos de nebulosidade alta e algumas névoas ou nuvens baixas dispersas no início da manhã, dissipando-se rapidamente à medida que o sol sobe. As temperaturas registam uma ligeira subida na máxima. Os termómetros na vila de Sintra alcançam os 22 a 23 graus durante as horas mais quentes, enquanto a mínima durante a madrugada desce até aos 14 a 15 graus, trazendo aquele ar fresco característico das primeiras noites de outono. O vento sopra em geral fraco a moderado do quadrante norte, variando entre os 15 e os 30 km por hora, podendo soprar temporariamente com rajadas até 40 km por hora nas cotas mais elevadas da serra e na orla costeira durante a tarde. A radiação ultravioleta fixa-se no nível 5, considerado moderado. Junto à costa, na Praia Grande, Praia das Maçãs e no Cabo da Roca, o mar ocidental ainda reflete a passagem da perturbação recente, apresentando ondas de noroeste entre 2 a 3 metros de altura, com a água a registar uns revigorantes 17 a 18 graus, exigindo prudência redobrada a quem passear rente à arrebentação ou junto às arribas. Ao cair da noite, com o céu a ficar limpo sobre o relevo sintrense, a lua caminha na reta final da fase minguante gibosa, apresentando cerca de 70% do seu disco iluminado a caminho do quarto minguante, desenhando um suave reflexo prateado sobre os palácios e o recorte da serra. Dica de amigo, com a nortada a ganhar vigor ao meio da tarde e a descida da temperatura para os 14 graus ao anoitecer, vestir por camadas é a melhor opção. Uma camisola ou agasalho leve com efeito corta-vento na mochila garante todo o conforto, sobretudo se for circular pelos miradores da serra ou junto ao mar ao final do dia. Tenha uma excelente quinta-feira e desfrute com tranquilidade e energia do melhor de Sintra.

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2: Está no ar o News Flash com o essencial da informação para esta quinta-feira, primeiro dia de outubro. A Inspeção-Geral das Atividades em Saúde instaurou um inquérito para apurar a resposta assistencial e organizacional prestada aos utentes do Lar de Idosos da Santa Casa da Misericórdia de Veiros, em Estremoz, após um surto de gripe A ter provocado a morte de 6 pessoas, visando averiguar o acompanhamento clínico, as medidas de prevenção, a referenciação hospitalar e a articulação com as entidades de saúde. A Procuradoria-Geral da República também já tem instaurado um inquérito às mortes destes utentes, não tendo sido até agora constituídos arguidos. A Guarda Nacional Republicana deteve esta madrugada 10 homens nos concelhos de Olhão e Tavira por suspeitas de prestarem apoio logístico ao tráfico de droga por via marítima no decurso de uma operação desencadeada após a detecção de embarcações de alta velocidade. A ação de vigilância costeira resultou na detenção de 8 cidadãos estrangeiros e 2 portugueses, culminando ainda na apreensão de 2 embarcações, uma de pesca e outra a motor, e de uma viatura ligeira. O Parlamento aprovou ontem, na Generalidade, a nova lei do arrendamento proposta pelo Governo, com a abstenção do Chega, viabilização conseguida após a assinatura de um acordo formal entre o líder parlamentar do PSD, Hugo Soares, e o presidente do Chega, André Ventura, que prevê a introdução de alterações na fase de especialidade, nomeadamente a limitação de pagamentos antecipados e cauções e a salvaguarda de idosos carenciados com contratos anteriores a 1990 e respectivo regime de compensação aos senhorios. O Ministério da Educação procedeu ao afastamento provisório de 62 docentes após um novo sistema de verificação automática de registros criminais ter sinalizado incompatibilidades legais com o trabalho com menores, tendo a Inspeção-Geral da Educação e Ciência sido encarregue de analisar urgentemente cada caso para garantir a segurança dos alunos. A verificação automática dos certificados de registro criminal veio substituir o anterior procedimento manual. Segundo o Governo, este método permite um controlo permanentemente atualizado, reforçando a segurança e proteção dos menores e reduzindo a carga administrativa das direções das escolas. A seleção portuguesa de futebol masculino tenta hoje assegurar o pleno vitorioso no grupo A4 da Liga das Nações e ficar a um passo dos quartos de final na deslocação a Copenhaga para defrontar a Dinamarca, num encontro marcado pelo forte abalo institucional provocado pelo abandono voluntário do estágio por parte do capitão Cristiano Ronaldo, após o selecionador Jorge Jesus lhe ter comunicado que começaria novamente o jogo no banco de suplentes. O Dinamarca-Portugal está agendado para as 19h45 e terá a arbitragem do ucraniano Mykola Balakin. O governador do estado norte-americano do Tennessee, Bill Lee, suspendeu temporariamente todas as execuções previstas para este ano no estado e exigiu uma investigação exaustiva após Krista Pike ter sobrevivido a 2 doses letais de pentobarbital durante a tentativa de execução, um procedimento que a tornaria na primeira mulher executada no território em 2 séculos e cujas falhas motivaram a interrupção das sentenças capitais programadas, incluindo a de Gary Wayne Sutton, em dezembro. A Rússia intensificou os ataques aéreos contra infraestruturas e zonas residenciais na Ucrânia, levando o presidente ucraniano a acusar Moscou de bombardear o país vizinho de forma indiscriminada e sem tentar encobrir as agressões a alvos civis, enquanto o Kremlin reiterou o aviso de que todas as empresas europeias que prestem apoio militar a Kiev passam a ser consideradas alvos legítimos. O primeiro-ministro israelita, Benjamin Netanyahu, classificou como extremamente grave o incidente ocorrido a bordo de um voo da Fly Dubai entre Dubai e Tel Aviv, com passageiros exclusivamente israelitas, indicando que as primeiras provas sugerem que um dos pilotos esfaqueou o copiloto e tentou despenhar a aeronave ao aproximar-se do espaço aéreo de Israel, sendo travado por passageiros e membros da tripulação que conseguiram entrar no cockpit e estabilizar o aparelho em queda em picada. E foi o essencial da informação para esta quinta-feira, primeiro dia de outubro, Dia Mundial da Música. Tenham um excelente dia.
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1: Entramos agora na última hora do programa e aqui sou eu, Rui Cardoso, no teu ouvido, até à uma. Neste momento é meio-dia
2: e 9 minutos.

Esta manhã já vai comprida, mas boa, a música continua a dar cartas. E eu, aqui contigo, e o relógio marca as 12 horas e 12 minutos.

espreitamos o Instituto Português do Mar e da Atmosfera para sabermos quais são as previsões do estado do tempo para quinta-feira, primeiro dia do mês de outubro. As previsões são de céu geralmente muito nublado, apresentando períodos de muito nublado até ao meio da manhã. Períodos de chuva ou aguaceiros, em especial na região sul, até ao meio da manhã também, e o vento deverá ser fraco ou moderado, soprando por vezes forte, até 40 km/h, na faixa costeira ocidental, a partir da tarde. Há possibilidade de formação de neblina ou nevoeiro matinal e está prevista pequena descida da temperatura mínima. As máximas previstas são de 21 graus para o Porto, 22 para Coimbra, 23 para Lisboa, 26 para Santarém e 27 para Faro.

Já estamos na última hora, meio-dia, aqui no Guia de Colares. Hora de boa música na RCC, é o Guia de Colares e agora são meio-dia e 20 minutos.

Última hora nesta nossa manhã. E aqui o amigo Rui Cardoso ajuda-te a contar os minutos até ao almoço. São 12 horas e 33 minutos.

previsão do tempo para Sintra nesta quinta-feira, 1 de outubro, de acordo com o Instituto Português do Mar e da Atmosfera. O concelho arranca um novo mês com o regresso gradual da estabilidade. A chuva afasta-se, as abertas ganham terreno e o sol volta a brilhar com mais firmeza entre o arvoredo da serra. O céu vai apresentar-se pouco nublado, com períodos de nebulosidade alta e algumas névoas ou nuvens baixas dispersas no início da manhã, dissipando-se rapidamente à medida que o sol sobe. As temperaturas registam uma ligeira subida na máxima. Os termómetros na vila de Sintra alcançam os 22 a 23 graus durante as horas mais quentes, enquanto a mínima durante a madrugada desce até aos 14 a 15 graus, trazendo aquele ar fresco característico das primeiras noites de outono. O vento sopra em geral fraco a moderado do quadrante norte, variando entre os 15 e os 30 km por hora, podendo soprar temporariamente com rajadas até 40 km por hora nas cotas mais elevadas da serra e na orla costeira durante a tarde. A radiação ultravioleta fixa-se no nível 5, considerado moderado. Junto à costa, na Praia Grande, Praia das Maçãs e no Cabo da Roca, o mar ocidental ainda reflete a passagem da perturbação recente, apresentando ondas de noroeste entre 2 a 3 metros de altura, com a água a registar uns revigorantes 17 a 18 graus, exigindo prudência redobrada a quem passear rente à rebentação ou junto às arribas. Ao cair da noite, com o céu a ficar limpo sobre o relevo sintrense, a lua caminha na reta final da fase minguante gibosa, apresentando cerca de 70% do seu disco iluminado a caminho do quarto minguante, desenhando um suave reflexo prateado sobre os palácios e o recorte da serra. Dica de amigo, com a nortada a ganhar vigor ao meio da tarde e a descida da temperatura para os 14 graus ao anoitecer, vestir por camadas é a melhor opção. Uma camisola ou agasalho leve com efeito corta-vento na mochila garante todo o conforto, sobretudo se for circular pelos miradores da serra ou junto ao mar ao final do dia. Tenha uma excelente quinta-feira e desfrute com tranquilidade e energia do melhor de Sintra.

Estamos a chegar aos finalmente do nosso guia de colares por hoje. O Rui Cardoso despede-se aqui da tua RCC e neste momento o relógio marca o meio-dia e 49 minutos.

0: 13 horas, 19 graus.
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0: 14 horas, 19 graus.
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2: 14 e 3, 19 graus.

Sprechen Sie ab. Oh, oh. Ah, vamos ver, né? Expressa edição pode estrear, ó. Vamos ver aí a fundo, ó.

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0: 14 e 40.
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0: 15 horas, 19 graus.
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2: 15 e 22, 19 graus.

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0: 15:45.
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0: 16 horas, 19 graus.
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2: 16 e 6, 19 graus.

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0: Vamos saber das previsões do estado do tempo para sexta-feira, dia 2 de outubro. O Instituto Português do Mar e da Atmosfera prevê períodos de céu muito nublado, aguaceiros dispersos a partir do fim da manhã na região sul e também no interior norte e centro, podendo ser acompanhados de trovoada. O vento deverá ser em geral fraco, sendo por vezes forte, até 40 km/h nas terras altas, isto até ao meio da manhã e também a partir do final da tarde. Há possibilidade de formação de neblina ou nevoeiro matinal no litoral centro e está prevista a subida da temperatura, em especial no norte e centro. As máximas previstas são de 26 graus para Faro, 27 para o Porto, 29 para Lisboa, 31 para Coimbra e 32 para Santarém.
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0: 17 horas, 19 graus.
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0: 18 horas, 19 graus.
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0: 19 horas.
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0: 20 horas.
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0: 21 horas, 18 graus.
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0: 22 horas, 18 graus.
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22. E 54. 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

0: 23 horas, 18 graus.
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0: 0 horas, 18 graus.
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1: Meia-noite e um quarto.

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0: meia-noite e 59.
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0: Uma hora, 18 graus.
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